Mix, eu sou da Sabrina Carpenter Expresso. As melhores músicas do domingo à noite estão aqui na Mix pra todo o Brasil pela Rede Mix de Rádio. E já já às 10 da noite tem o baú. O que, que será que você vai curtir? Posso adiantar, vai ter Hanson, The Killers, um monte de coisa legal. E você mandando a sua pra cá também. 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
3: Bom, e a Mix conversou com o Samuel Rosa e o Henrique Portugal do Skank. E nesse bate-papo, os músicos contaram um pouco sobre a história da música Vou Deixar, que é um baita sucesso da banda, né? O vocalista Samuel Rosa disse que essa música, na verdade, veio inteira na cabeça dele. Pois é, toda a melodia de uma vez só. E depois, eles acabaram enviando essa melodia pra Chico Amaral e ele fez a letra. Os músicos do Skank consideram essa faixa uma música bem ousada, na verdade, porque ela fala sobre sair e curtir a noite enquanto alguém espera por você.

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0: São só as coroas, as velhinhas que você adora desfilando aqui na passarela da Mix, uma atrás da outra pra você curtir, lembrar bons momentos e aquela época que você quase esqueceu, mas a Mix faz questão de lembrar pra você com as melhores de todos os tempos. Bora abrir a tampa do baú? Gás no volume que começou!
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0: nosso ano era 2000 e os irmãos Hanson estavam fazendo sucesso no mundo todo com esse som aí, ó. Save Me. Gostou? Quer mais? É o baú que continua até às 11. Agora tenho certeza que você vai lembrar dessa aqui, ó.
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0: edição. Valeu você que participou aqui no Instagram, no WhatsApp da Mix, pediu a sua velhinha. Essa edição fica por aqui e tá de volta amanhã na programação da Mix. Já já depois do intervalo, a música não para. E meia-noite tem No Break pra começar bem a sua segundona com 2 horas de som sem parar.
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0: De volta logo mais, às 7 da manhã.
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0: Mix, uma ótima noite pra você de domingão. Tá no ar mais uma edição do Mix Acústico. Hora de desacelerar. Vamos trazer as músicas que você mais gosta da playlist da Mix de um jeitinho diferente. Só versões acústicas a partir de agora. E já começando com essa aqui que você vai gostar.
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0: Mix acústico. Mix o som do Pink Floyd. Wish You Were Here. É um clássico pra fechar mais uma edição do Mix Acústico, que volta daqui a pouquinho, no comecinho da sua manhã aqui na Mix.
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0: De volta amanhã, 15 para 6 da manhã. 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
0: Mix, uma ótima madrugada pra você, tudo bacana por aí? Estamos chegando com mais uma edição do No Break. A partir de agora já sabe que rola aqui, né? São 2 horas de música sem comerciais, com a sua participação pelas redes sociais da Mix. Indica pra gente o som que você quer ouvir nessas 2 horas. Fica à vontade e deixa rolar, porque agora é só música direto.
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0: Mix é seu no break, são 2 horas de música sem comerciais na sua madrugada. Bora ficar à vontade aí nas redes sociais da Mix. Participe, interage com a gente no Instagram, no Twitter e também pelo WhatsApp. A música não para aqui não, são 2 horas direto.
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Mix tá rolando no break, são 2 horas de música sem comerciais no meio, vai participando pelo WhatsApp ou então pelas redes sociais da Mix, interage com a gente, diz o som que você quer curtir por aqui, porque ainda não acabou não. 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

0: No break, obrigado a você pela audiência, valeu mesmo. A galera que ficou com a gente curtindo 2 horas de música sem parar, a qualquer momento tem mais uma edição, só que o som na madrugada da Mix é assim, só as melhores que continuam depois do intervalo. Não sai daí!
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9: E não dá pra negar que Bruno Mars é uma das maiores vozes da música pop da atualidade. O cantor, que na verdade se chama Peter Hernandez, é nascido e criado no Havaí. Então, desde pequenininho, o Bruno Mars se apresentava em concursos regionais cantando ou imitando as performances de Elvis Presley e também do Michael Jackson. Mas foi em 2010 que a carreira do Bruno Mars começou realmente a brilhar de fato com o lançamento do poderoso single Just The Way You Are. Vamos relembrar então esse som que fez o mundo se render ao talento de Bruno Mars. Já tem 3 álbuns lançados, milhões de CDs vendidos e já acumula, inclusive, 11 estatuetas do Grammy Awards. É ou não é um dos maiores nomes da música pop?
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1: E não dá pra negar que os Backstreet Boys fizeram história na música pop. O grupo que surgiu em meados dos anos 90 foi um verdadeiro fenômeno que faz sucesso até hoje. Brian, AJ, Howie, Kevin e Nick foram os responsáveis por inúmeros hits, como por exemplo a música As Long As You Love Me. Bom, até o clipe de As Long As You Love Me também foi um marco na TV. Aliás, foi nas gravações desse vídeo que o integrante Brian conheceu a atual esposa dele. Eles se conheceram nas filmagens e estão juntos até hoje, casados e com filhos. Bom, chega de papo então e vamos relembrar esse hit dos Backstreet Boys, As Long As You

0: Isso sim é música boa, hein?
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1: Mix, se prepara. Agora tem Super Mix. A gente vai conferir uma atrás da outra. Só música legal, só música boa. Então aumente o volume nesta madrugada. Tá no ar. Mais um.
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1: Mix, essa é a hora em que a gente dá um plus na programação. É o Super Mix trazendo muita música legal. Essa edição acabou, mas fica ligado, fica ligada, que a qualquer momento estamos de volta.
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0: Mix agora 6:26, som do Snoop Dogg, Beautiful. E aí, bora começar tudo de novo? Aí você me fala, não, pera, vamos com calma. Mas doa quem doer, tem uma segunda-feira te esperando de novo. E o único jeito de passar por ela é encarando. E que seja com música, porque senão ia ser bem mais difícil. Leve a Rádio Mix junto com você. Bom trabalho, boa aula, que o seu caminho flua bem. E uma excelente semana pra você. A gente volta já.
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3: 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Muito bom dia para você que acordou cedinho e já saiu de casa para trabalhar. Segunda-feira chegou, o dia apenas começando e ainda com movimentação tranquila na zona sul do Recife. No bairro do Ipicep, tudo tranquilo na rua Jean-Emile Favre. Na Mascarinha de Moraes tem trânsito bom nos dois sentidos. E a Avenida Boa Viagem tem fluidez em toda a extensão da via, sendo uma ótima opção para você que vai de Piedade para o Derby. 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
10: Bom, e se tem uma coisa que dá o que falar, são as famosas exigências dos artistas quando viajam em turnê. E com a Beyoncé não é diferente. Quando veio pro Brasil da última vez, a cantora pediu 3 camarins exclusivos. Um pra comer, um pra fazer maquiagem e um só pra relaxar. Todos os camarins tinham que ter carpete preto e cortinas brancas. Pra comer, a Beyoncé pediu um chefe de cozinha que preparasse tudo só pra ela. E aí, o que você pediria no seu camarim se você fosse artista, hein? E já que estamos falando sobre o mundo das celebridades, quem vê a Taylor Swift no palco não faz ideia das manias que ela tem. A cantora adora ler livros de medicina. Sabe pra quê? A Taylor gosta de pesquisar sobre doenças raras e estranhas. Dá pra acreditar? Além disso, Taylor Swift também se interessa por comida. A cantora adora cozinhar e já avisou, inclusive, que pretende lançar um livro de receitas. Eu compraria.
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1: Mix agora 2 para 7 é Tiran Photograph.
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5: 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De volta com você, ligado na Mix, falando agora de trânsito intenso na Bernardo Vieira de Melo, desde a Curva do S até as imediações da Arão Lins de Andrade. Você que está saindo de Candeias, fica ligado na hora e segue a minha dica. Pega a Avenida Boa Viagem, depois segue pela Antônio de Góis, indo para o viaduto Capitão Temudo. Lembrando que não vale a pena desviar pela Estrada da Batalha, nem pela Mascarinhas de Moraes. 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Daqui a pouco eu tô de volta.
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9: E você sabe qual é uma das músicas mais premiadas da história? É a faixa Shallow, da Lady Gaga. A música que foi uma parceria da cantora com o ator Bradley Cooper e foi feita pra trilha sonora do filme Nasce Uma Estrela. A música tema do longa fez muito sucesso e acumulou vários prêmios. Podemos destacar aí o Grammy Awards, Globo de Ouro e até um Oscar. Isso sem falar que o single foi direto pro topo das paradas musicais da Billboard. Só pra você ter uma ideia, Shallow ganhou mais de 50 prêmios. Vamos curtir então um pedacinho desse baita sucesso da Lady Gaga?

0: Na lista das músicas mais premiadas da história, ainda aparecem Formation, da Beyoncé, e o mega sucesso Thriller, do Michael Jackson. Só música boa.
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0: sempre, sempre bem-vinda, ainda mais numa segundona. E a primeira vem de 1993, Stay do U2. 72 agora, bom dia.
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0: 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E tem mais baú na sequência.
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4: Muito bom dia para você que já acorda ligado na Mix. Um excelente sábado para você. Dia apenas começando com um trânsito tranquilo nas principais vias da capital pernambucana. Mascarenhas de Moraes com trânsito bom nos dois sentidos. Por enquanto, tudo tranquilo na Gabenu Magalhães. Chegando ao centro do Recife, a Avenida Cruz Cabugá tem movimentação tranquila nos dois sentidos. E a Avenida Sul tem fluidez do começo ao fim, sendo uma ótima opção para você que segue do bairro da Embiribeira para o Derby. 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

0: É importante você ouvir um som assim numa segunda-feira, porque essa letra fala sobre nunca parar de acreditar, te convida a nunca desistir e tem mensagens fortes sobre resiliência e sobre a coragem de encarar novos desafios ou mesmo de recomeçar. Baú continua, hein? 8 para as 8 agora. Bom dia.
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0: da Mix. Mix agora 8 em ponto, fechamos o baú com Robbie Williams, Sex Up.
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6: Um excelente manhã para você, galerinha Mix. Chego com informações da Abdias de Carvalho, que no sentido Prado tem lentidão, desde a descida do viaduto até a General San Martinho. Um pouco mais à frente também tem lentidão nas imediações do Prado, no sentido Madalena. Se está saindo agora da BR-232 com destino a Madalena, prefira fazer seu trajeto pela rua Gomes Taborda, que tem trânsito melhor. 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

0: seu nome também e a música que você quer ouvir nessa segunda-feira. 11 9 8 3 4 0 8 mil, é só mandar o seu áudio.
1: Bom dia, Rádio Mix. Toca uma aí da Demi Lovato.
0: Direto e reta, sem tempo a perder. Então vamos com Give Your Heart a Break.
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0: Mix agora 8h13, é o Ed Sheeran, I Don't Care.
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0: Que música que você quer, hein? É só mandar o seu áudio e indicar pra gente aqui. Entra pro grupo 11 98340 8000 e contribua, deixa a programação da Rádio Mix com a sua cara.
2: Olá pessoal da Rádio Mix, eu me chamo Luiz Arthur, sou daqui de Ribeirão Preto, motorista de aplicativo. Gostaria de ouvir uma música do Ramones. Obrigado.
0: Um bom trabalho pra você, obrigado por levar a Rádio Mix aí no seu carro de aplicativo. Um salve pra Ribeirão Preto e do Ramones. Vamos tocar então Pet Cemetery.
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0: Mix, agora 8h20, é o Bruno Mars, The Lazy Song.
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0: Vamos lá, abrir mais uma notificação. Será que é a sua? E se não for, pode ser daqui a pouco. Então você que tá ouvindo o pede no zap, tá gostando dos pedidos musicais? Vem alguma música em mente? E você quer que a gente toque hoje, já já? Peça. É só gravar o seu áudio. 10 segundos bastam. Simples assim, você tá interagindo e participando aqui do pede no zap. Você vai no 11983408000. Diz o seu nome, a cidade onde você mora e o som que você quer.
2: Bom dia, Rádio Mix. Aqui é Socorro Marcinho, de Belém do Pará. Gostaria de ouvir qualquer música da Rihanna. Bom dia a todos. Sou ligada na Mix.
0: Um salve pra Belém do Pará. Socorro, muito obrigado. Escolhemos Take a Ball pra você aqui.
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0: Mix agora 8h25, Rihanna Take a Bow. 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
0: 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Intervalo rápido e o programa volta já, hein?
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4: 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Tô de volta, galera. Mix, com informações agora de Olinda. Avenida Pan-Nordestina tem trânsito intenso no sentido Santo Amaro. A lentidão tem início ainda em Paulista e segue até as imediações de Ouro Preto. Se tá saindo agora do centro de Paulista, com destino a Santo Amaro, prefira fazer o seu trajeto pela Avenida Brasil, que tem trânsito melhor. 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
0: Mix agora 8:30. Já voltamos com o Pede no Zap, abrindo mais uma notificação direto do WhatsApp da Mix. Manda o seu áudio também e indica a sua música favorita e aquela que você quer ouvir hoje. 11 9 8 3 4 0 8 mil.
2: Bom dia, Rádio Mix. Gustavo, de Cruzeiro, interior de São Paulo. Manda pra mim aí Black do Pearl Jam. Valeu.
0: Cruzeiro, no interior de São Paulo, também sintonizado aqui na Rádio Mix. Muito obrigado, hein? Vamos lá.

0: Confiamos em você, viu? Grava o seu áudio aqui no WhatsApp da Mix e participe. 11 9 8 3 4 0 8 000.
1: Olá, Rádio Mix. Me chamo Marisa, sou de Suzano, São Paulo. Gostaria de ouvir a música Jota Quest, Só Hoje. E ofereço a todos que estão ligadinhos na Mix. Beijo!
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0: ouvir Swim, do BTS.
1: Que simpatia, sua rádio favorita. E com certeza o BTS deve ser o seu grupo favorito também. Como fã de K-pop que é, né, Júlia? Deu pra perceber, certo? Vamos ouvir aqui, ó.
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0: Mix agora 4 para as 9, Major Lazer, Lino.
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0: Fechando por aqui, só por enquanto. E muito obrigado a você que participou e ouviu aqui, tá?
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0: Notícia de música e cinema. O Linkin Park vai lançar um documentário nos cinemas chamado Unshattered, que vai mostrar o processo de reconstrução da banda após a morte do vocalista Chester Bennington em 2017. Deve ter registros do primeiro show da banda em São Paulo, que rolou em 2024, e os bastidores da produção do álbum From Zero, o primeiro após uma pausa de 7 anos que marcou a entrada da nova vocalista, a Emily Armstrong. O filme Unshattered do Linkin Park chega aos cinemas no dia 30 de setembro e com sessões extras nos dias 3 e 4 de outubro em salas Kinoplex por todo o Brasil. 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
2: 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De volta, galerinha Mix. Agora com informações da Avenida Norte. Tem trânsito complicado no sentido Encruzilhada. A lentidão tem início nas imediações de Casa Amarela e segue até a Avenida João de Barros. Se está saindo agora da Macaxeira com destino Encruzilhada, a dica é fazer seu trajeto pela Avenida Norte até as mediações de Casa Amarela e depois desviar pela Rua Bomba do Emetério, para na sequência pegar a Avenida Beberibe e se livrar da lentidão. 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

0: Mix agora 9:24 é a Madonna, Dance Theria.
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3: 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Tô de volta, galera. Mix, com informações agora de Olinda. Avenida Pan-Nordestina tem trânsito intenso no sentido Santo Amaro. A lentidão tem início ainda em Paulista e segue até as imediações de Ouro Preto. Se tá saindo agora do centro de Paulista, com destino a Santo Amaro, prefira fazer o seu trajeto pela Avenida Brasil, que tem trânsito melhor. 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

0: Mix agora 7 para as 10 é o Maroon 5 com a Cardi B, Girls Like You.
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6: De volta, galerinha Mix. Chego com informações agora da Zona Sul. Trânsito complicado na Avenida Boa Viagem, entre o Parque e o Segundo Jardim. Obras nas imediações do parque provocam essa lentidão. Na Avenida Antônio de Góes, trânsito também está intenso desde o finalzinho da Avenida Boa Viagem, no Pina, até as imediações da Rua Manuel de Brito. Se sai agora de Boa Viagem com destino ao centro do Recife, prefira fazer seu trajeto pela Via Mangue, que tem trânsito melhor. 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
0: Mix agora 10 em ponto. Uma ótima manhã pra você. Boa semana. Boa segunda-feira. Tá no ar mais uma edição do Super Mix. E é comigo aqui, hein? E você participa também pelas redes sociais pedindo a sua e de quebra concorre ao prêmio do mês. Que vale? É o Kit Gamer. Com cadeira, mas headphone dive. Pode ser seu no final de agosto, hein? Então já manda aí sua participação, seu nome completo pro nosso WhatsApp e a hashtag prêmio do mês na Mix. Cola aí, participe e boa sorte. A gente abre essa edição com Coldplay.
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1: Mix agora 10h35. Bom dia pra você, tá aí, Khalid, com Tal. Fechando mais uma edição aqui do Super Mix. 40 minutos direto, só com as melhores. E o prêmio, que continua valendo, né? O prêmio do mês.

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3: Tô de volta, galerinha Mix. Chegou agora com informações da Avenida Cruz Cabugá, que tem trânsito complicado no sentido Santo Amaro. O congestionamento tem início nas imediações do shopping e segue até o encontro com a Avenida Norte. Se sai agora de Olinda com destino a Santo Amaro, prefira fazer o seu trajeto pela Avenida Panordestina para chegar na Gaminô Magalhães e depois desviar pela Avenida Doutor Jaime da Fonte e livrar, sim, o trecho de lentidão. No sentido contrário, a Avenida Cruz Cabugá tem trânsito fluindo sem retenções. 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

0: Mix agora 10h58, Shawn Mendes com Treat You Better. Já já tem muito mais por aqui, fica aí.
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4: Tô de volta, galerinha Mix. Chego com informações do centro do Recife. Trânsito tá lento agora no Cais Santa Rita, nas imediações do terminal de ônibus, no sentido Santo Amaro. Lentidão se estende até a rua do Imperador Pedro II. Se sai agora de Afogados com destino a Santo Amaro, prefira fazer seu trajeto pela Avenida Sul e seguir pela Avenida Militar, nas imediações do Marco Zero. Movimentação também intensa na Mascarenhas de Moraes, nas imediações do aeroporto, no sentido Recife. Se sai agora de Prazeres, com destino Recife, a via ainda é o caminho mais rápido. 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
8: A Mix conversou com o Rael e nesse bate-papo o cantor contou os detalhes da música Envolvidão, um grande sucesso da carreira do cantor. Rael revelou que a faixa quase ficou de fora do álbum e a letra dessa música nasceu de um dia pro outro. Ouve aí o próprio Rael contando essa história.
9: Tinha mais um dia de estúdio, falei: Nave, você tem alguma base aí? Vinícius Nave, produtor de Curitiba, produziu muitas coisas do Marcelo D2, enfim. E aí ele me mandou essa instrumental. Não tinha o violão ali e tal, era uma outra coisa. O violão foi o que eu cresci depois com Donizete. E aí, sei lá, fluiu, assim. Vi que a instrumental proporcionou muito o lance de fluir a ideia. E primeiro me veio a melodia. Fiz a melodia e a palavra envolvidão surgiu, assim, no meio em coisas que parece que você pega no ar, assim. Aí ficou o lance da envolvidão. E eu fiz ela de um dia pro outro, cara.
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0: Mix, agora 11h29. Bom dia pra você, Like a Stone, Audioslave.
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3: 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De volta, galerinha Mix, com informações agora da Avenida Caxangá, que tem trânsito com retenções nos dois sentidos, mas nada que precise de desvios, inclusive sendo uma ótima opção agora para você que sai do Prado com destino a Camaragibe. Na Avenida Panordestina, pontos de lentidão nos dois sentidos, nas imediações de Ouro Preto, mas continua sendo ainda um caminho mais rápido para você que sai agora de Paulista com destino a Santo Amaro. 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

0: Mix agora 11h58, Lady Gaga, Bruno Mars com Die With A Smile. 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Você tá sabendo da novidade? O C6 Fest acaba de anunciar a data da próxima edição, que acontece em 2027. Já anota aí pra você não perder, tá? O festival vai rolar entre os dias 20 e 23 de maio, novamente no Parque do Ibirapuera, em São Paulo. E a ideia do C6 Fest é reunir grandes nomes do rock, do soul, do jazz, da MPB. Eu gosto muito desse festival, é que ele tem uma atmosfera assim mais intimista, sabe? Ou seja, são espaços menores e que fazem com que o público possa se aproximar mais das atrações, e essa proximidade é muito legal. Bom, o C6 Fest começou lá em 2023, já teve shows de Soft Cell, Black Pumas, Pretenders e muito mais. Artistas já consagrados e novos artistas talentosos também, né? Pra saber mais sobre o festival, acesse radiomixfm.com.br.
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3: Tô de volta, galerinha Mix. Olha só, a movimentação tá intensa ainda na Mascarenhas de Moraes, nas imediações do aeroporto, no sentido Recife. E um pouco mais à frente, nas imediações da estação em Biribeira. Se sai agora de Prazeres com destino ao Recife, esse ainda é o caminho mais rápido, não tá valendo a pena fazer desvios. No sentido contrário, a Mascarenhas de Moraes tem trânsito com retenções. Na Avenida Boa Viagem, trânsito segue tranquilo no momento. 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
1: Mix virou meio-dia e 12. Tá aí, ó, terceira posição, Sabrina Carpenter com Man Child. É, estamos só no comecinho aqui do Top Mix, tá? Começamos bem também em quarto lugar com Ordinary, do Alex Oren. Agora, antes do primeiro e do segundo, vamos lá pra 1999. Relembrar esse super sucesso nacional que fala sobre o quê? Quando a gente ama, a gente quer, a gente tem o desejo de recomeçar a vida ao lado da pessoa, sem deixar essa pessoa pra trás. E é sobre isso que fala essa música. Charlie Brown, Te Levar.
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1: Mix agora meio-dia e 21, BTS com Swim na primeira posição, fechando mais uma edição aqui do Top Mix. Muito obrigada a você que participou de todo o Brasil, mandou mensagem pra gente, nos ajudou

0: Mix agora meio-dia 28, Late Night Talking. Esse é o Harry Styles por aqui. Daqui a pouco tem Baú da Mix Express. Tá imperdível. Fica aí.
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0: teve participação da filha do Steven Tyler, a Liv Tyler, de apenas 16 anos. O clipe fez tanto sucesso que passava quase que de hora em hora na MTV Mundial, que ajudou o álbum Get a Grip a vender mais de 20 milhões de cópias. Foi uma loucura na época. O roteiro do clipe ali foi inspirado no filme Thelma e Louise, lá de 91. Não sei se você sabia dessa história. Onde duas estudantes matando aula ali pra viver uma jornada de liberdade e de transgressão. É icônico esse clipe e marcou a cultura pop dos anos 90. Então bora conferir.
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0: Crazy. 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
3: E a gente sabe que a música pop tem grandes vozes. Uma delas, com certeza, é a voz da Adele. Você sabia que a cantora foi descoberta em 2006 através da antiga rede social MySpace? Adele lançou o seu primeiro álbum em 2008, mas o CD que estourou nas paradas musicais foi o 21. O disco conta com o hit Rolling the Deep e que fez a Adele conquistar as paradas musicais do mundo todo. Só pra você ter uma ideia do sucesso da Adele, a cantora aparece mais de 10 vezes no Guinness Book, que é conhecido como o livro dos recordes. Vamos relembrar então o primeiro sucesso da Adele, Rolling the Deep.
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3: Não resta nenhuma dúvida de que a Adele é mesmo uma das maiores vozes da música pop.
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0: Mix, agora meio-dia 58, a sensualidade, o talento de Mariah Carey, que voz inconfundível dessa mulher, né? Com Touch My Body. Fechando mais uma hora por aqui, já tem muito mais músicas no melhor mix do Brasil. Vem aí Super Mix, hein? Daqui a pouquinho.
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0: Começou. Mix agora 1:04. Uma ótima tarde pra você. Esse é o Super Mix. 40 minutos direto só com as melhores músicas. E você também pode participar. Pedir a sua pra gente pelo WhatsApp da Mix. E também concorrer ao prêmio. O que, que tá valendo? 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É um kit exclusivo, kit gamer, com cadeira, mais headphone da Aiva. Que presentasse aí. Final de agosto rola o resultado. Então já manda aí seu nome completo e a hashtag prêmio do mês na Mix e concorra. Boa sorte pra você. A gente abre essa edição com Jota Quest.
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2: Vamos que vá.

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1: Mix Verão 1h24, tá aí, ó. Mais um destaque aqui do Super Mix, só musicão, hein? Backstreet Boys, teve ainda Beyoncé, Katy Perry, e falta você também participar pelas redes sociais e também pelo WhatsApp da Mix. Manda aí sua mensagem pra gente, eu quero saber qual é aquela que você quer ouvir ainda nessa edição e concorre também ao prêmio do mês, que vale um kit gamer com cadeira mais headphone da Aiva, que presentaço. Enquanto você participa, vamos de versão exclusiva?
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1: Mixão 1h41 fechando. Já era, acabou. Mais uma edição do Super Mix. Fechou com Imagine Dragons com Diamonds. E aí, curtiu? Próxima edição muda tudo, depende do seu voto. Então continue participando pelo WhatsApp da Mix e concorra também ao Kit Gamer com cadeira, mais headphone da Eva, que presentaço da Mix, hein? Pode ser seu. No final de agosto, manda aí seu nome completo e a hashtag Prêmio do Mês na Mix pra você se dar bem. Aí sim, hein?
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3: Boa tarde, galera Mix. Se liga que a BR-101 tá com trânsito intenso no sentido sul, entre Dois Irmãos e a altura da cidade universitária. Você que vai do bairro da Macaxeira para a região da Várzea pode desviar um pouco pela Avenida Jordão Emerenciano para fazer o caminho pela Rua Ministro João Alberto. 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

0: Mix número 12 em ponto, Shabuzi com a Bar Song.
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0: Tá sabendo que o Foo Fighters vai fazer 2 shows no Brasil no ano que vem? Sim, a banda é uma das atrações confirmadas do Rock in Rio, mas os caras já têm data marcada pra retornar no ano que vem. Então anota aí, dia 18, tá? 18 de fevereiro em Belo Horizonte, dia 20 no estádio Morumbis em São Paulo, e a nova turnê do Foo Fighters tá divulgando.

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6: 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De volta falando da Zona Oeste do Recife, a Avenida Abdias de Carvalho tá com pontos de trânsito intenso no sentido centro. Ainda mais entre a altura do Prado e a região da Ilha do Retiro. Pra você que vai do Bom Dia em direção ao Derby, tá um pouco melhor pegar a Rua Santa Divides e fazer o caminho pela Benfica. 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
0: Mix 3 e 1 agora. Tá no ar mais uma edição aqui do Super Mix. 40 minutos de música sem nenhum intervalo. 40 minutos de prazo pra você mandar sua inscrição também, tá? Vai lá no WhatsApp Mix 11 983 40 8000. Manda o seu nome completo com a hashtag Prêmio do Mês a Mix. 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Fechou? 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Começando aqui o Super Mix. 40 minutos só de som.
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1: Mix 4:36, agora encerrando aqui o com Coldplay Magic Super Mix. 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
8: Voltando a falar sobre curiosidades a respeito dos famosos, a Mariah Carey tem algumas curiosidades bem diferentes. A cantora é apaixonada por borboletas porque acredita que elas trazem sorte. A Mariah também tem um medo. Ela não suporta ficar em locais fechados. Ela evita ao máximo, por exemplo, elevadores. A cantora tem pavor de entrar num elevador, principalmente se ele for muito pequeno. Curioso, né? Falando ainda sobre curiosidades envolvendo cantoras famosas, tem uma novidade sobre a Pink. Bom, a cantora já foi eleita a Mulher do Ano pela revista Billboard. Mas o que você talvez não saiba é que a cantora era muito rebelde quando era mais jovem. A Pink, quando era adolescente, já trabalhou em algumas redes de fast food. E em uma delas, ela foi despedida. Sabe por quê? Porque ela dava comida pros amigos dela de graça. Além disso, a Pink fazia batata frita enquanto fumava. Dá pra acreditar?
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5: E a gente sabe que a música pop tem grandes vozes. Uma delas, com certeza, é a voz da Adele. Você sabia que a cantora foi descoberta em 2006 através da antiga rede social MySpace? Adele lançou o seu primeiro álbum em 2008, mas o CD que estourou nas paradas musicais foi o 21. O disco conta com o hit Rolling the Deep e que fez a Adele conquistar as paradas musicais do mundo todo. Só pra você ter uma ideia do sucesso da Adele, a cantora aparece mais de 10 vezes no Guinness Book, que é conhecido como o livro dos recordes. Vamos relembrar então o primeiro sucesso da Adele, Rolling the Deep.
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5: Não resta nenhuma dúvida de que a Adele é mesmo uma das maiores vozes da música pop.
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0: Mix agora 2 para as 5, Billie Eilish com Birds of a Feather, uma das músicas mais pedidas aqui na Mix. Aliás, por falar nisso, já depois do intervalo, você não pode perder o Top Mix.
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0: 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Mix agora 5:11. Vamos dar uma pausa nas mais pedidas nesta segunda-feira para voltar ao ano de 2005. Recordar um grande sucesso desse ano, que foi Live House com You and Me. Você lembra?
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1: Mix agora 5h20, a música número 1 dessa segunda-feira, a música mais pedida aqui dentro do Top Mix, demais, né? BTS com Trend.
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1: 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E o Foo Fighters anunciou que vai fazer 2 shows no Brasil no ano que vem. A banda é uma das atrações confirmadas do Rock in Rio deste ano e os caras já têm data para retornar em 2027. Foo Fighters vai se apresentar no dia 18 de fevereiro em Belo Horizonte, Minas Gerais e ainda no dia 20, 2 dias depois, no estádio Morumbis, em São Paulo. Vale lembrar que a nova turnê do Foo Fighters está divulgando aí um novo disco da banda chamado Your Favorite Toy. A venda geral dos ingressos para os shows do Foo Fighters começam 10 horas da manhã do dia 20 de agosto. Então se liga, né? Para saber mais detalhes sobre a vinda do Foo Fighters no Brasil, radiomixfm.com.br. Cola por lá.
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2: E a música Wonderwall do Oasis é considerada por muitos críticos como uma das melhores faixas de todos os tempos. Essa música, lançada em 95, foi escrita por Noel Gallagher numa terça-feira chuvosa. Noel ia cantar a música, mas acabou dando de presente pro irmão, Liam Gallagher. Wonderwall é, na verdade, uma homenagem do Oasis a Wonderwall Music, que é o primeiro álbum da carreira solo do ex-Beatle George Harrison. Apesar do enorme sucesso que fez Wonderwall e faz até hoje, os irmãos Gallagher nunca curtiram muito a faixa, não. E acham que a música não tem nada de rock and roll. Vamos relembrar um trechinho?
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2: E apesar de os próprios integrantes do Oasis não curtirem muito, não dá pra negar que o Wonderwall é uma baita música.
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0: Eu não tô reclamando, só tô falando que o fone... Nossa, o fone... Pronto, tá funcionando. Mas eu não tô reclamando, tá?
2: Não tá?
0: Eu não posso fazer isso no meu trabalho. Eu tô só falando que tava com mau contato. Mas a Yas bate aqui, Yas. Uou, resolveu.
2: É isso, né?
0: Outra coisa, Capo. 3 mil e quantos inscritos?

0: inscritos aí no YouTube?
1: Poderia estar 4 mil, mas não tô reclamando.
0: Só tá falando,
1: né? Só tô falando, tem 3.550.
0: Então, peraí, pra galera então entrar no nosso YouTube, vai lá agora, youtube.com/mixtudonamix, vem fazer parte do nosso canal. Agora segunda-feira, né, Caco?
1: Segunda-feira.
0: Na boa, cara. É. Tão bom fim de semana. Não, tô reclamando.
1: Não, também não.
0: A gente tá no nosso trabalho, a gente tem que agradecer. Mas eu só tô falando.
1: Não, mas podia ser feriado também, mas eu só tô falando.
0: É,
1: não
0: a gente
1: tô,
0: só tá falando.
1: Não, não tô reclamando.
0: Não estamos reclamando.
1: Não.
0: Tem muita coisa, Caco, que a gente tem vontade de reclamar, mas reclamar é clamar duas vezes. Significa que a gente vai atrair. Então hoje, o Saque Mix Tudo tá aberto, mas não pra reclamar, é só pra falar.
1: É.
0: A gente só vai falar o que incomoda, não é reclamar.
1: Você pode mandar a sua mensagem, não é reclamando, é dando um toque.
0: Dando um toque.
1: É, fala tipo, ô, eu acho que isso aqui, por exemplo, Mix Tudo, poderia ter duas horas, não tô reclamando.
0: Eu só tô falando.
1: Só tô falando.
0: Você já viu aquele meme nas redes sociais? Aí é o seguinte, meu amor, eu sei que, ó, vamos lá, vamos fazer um rápido tour na vida do brasileiro. Você quer ver quantos motivos você tem pra falar? Não pra reclamar, tá? Vamos lá agora, você que tá no carro, nesse momento, vai, olha pra frente, olha pro lado, você que tá no carro. Você tem motivo pra falar? Não reclamar.
1: É.
0: Mas é motoqueiro que passa buzinando. É motorista folgado que não dá seta. Que mais? Que mais? Que mais que acontece no trânsito, Caco? É aquela pessoa descontrolada que quer andar mais veloz que um avião, não é verdade?
1: Ou aquela pessoa que literalmente trava a rua inteira.
0: Exatamente.
1: Não tô reclamando, mas tem gente que não consegue passar da segunda marcha.
0: Poxa,
1: né?
0: É verdade.
1: É.
0: Ou aquela pessoa sem noção que ao invés de entrar na fila pra virar, fazer a conversão à direita, ela vai na esquerda, corta todo mundo e na hora H fura a fila. Ah, gente, não! Vamos pra outro setor da vida. Mercado de trabalho. Ó, você que também tá no carro, você que tá assistindo a gente aqui na live. E aí, como é que foi no seu trabalho hoje? Tudo perfeito? Você não tem nada pra falar?
1: Nada.
0: Ah, eu duvido que o teu dia foi perfeito. Eu duvido que não teve aquele puxa-saco que passou na tua frente. Eu duvido que não teve aquela pessoa que a ideia foi tu, ela pegou e falou, poxa, fui eu que criei esse projeto, entendeu?
1: Tem aquela galera também, quando vai no serve-serve.
0: No serve-serve.
1: No serve-service, né? Que você tem uma fila, né?
0: É.
1: Eu sou o tipo do cara que gosta de respeitar. Não gosto de pegar fila, não gosto. Não tô reclamando.
0: Só tá falando.
1: Tô falando. Mas eu vou lá e pego a fila. Aí, de repente, alguém fala, ah, então, aqui eu não vou pegar salada, eu vou passar na sua frente. Vai lá, pum. E aí o cara vai lá e faz o quê? Não tô reclamando, mas pega o último hambúrguer que eu ia pegar.
0: Aquele seco, xoxo, sem sabor, duro.
1: Porque ele deu a desculpa de que não ia comer a salada. Então, assim, você vai comer carne, vai travar seu intestino porque você não comeu fibra antes.
0: Ai, gente.
1: Não tô reclamando, tô falando.
0: Mas são coisas da vida.
1: É.
0: Beleza, a gente passou pelo trânsito, que você deve estar nesse momento. A gente passou pelo teu trabalho, que você já foi hoje. Vamos chegar em casa agora? Ah, não é possível que você não tem nada pra falar, toalha em cima da cama, a pessoa que ouve o som alto, isso eu tô falando não só do seu cônjuge, às vezes você mora com seu pai, com sua mãe também, gente, não é reclamar, mas hoje é dia de falar, então entra aí agora no @mixtudonamix, manda um áudio daquele sentimento que teu coração, ele precisa colocar pra fora. E aí no final você fala, não tô reclamando, Giz e Caco, eu só tô falando, vamos falar hoje no programa.
1: Tá bom.
0: Porque a semana tem que começar positiva, good vibes.
1: Ó,
0: por isso que a gente tem que pôr pra fora, assim, sabe? Pra respirar.
1: Tem que dar aquela respirada. Mas ó, quem já chegou reclamando, quer dizer, quem já chegou falando com a gente aqui no nosso chat.
0: Ah, não acredito que já tem.
1: Não, a galera só tá falando.
0: Só falando.
1: Ó, o Rodrigo Silva já tá falando aqui, né? Reclamar eu não vou, mas que o jogo do Palmeiras contra o Flu, que acabou sendo 3-2, chateou a torcida pela derrota. Mas não tá reclamando, tá só falando.
0: Não, teu
1: também.
0: Time é ótimo. Nossa, que time bom. É isso.
1: Que time é teu, brincadeira.
0: Foi teu. Não é esse não, né?
1: O Emeraldo também já chegou aqui.
0: Reclamando?
1: Não reclamou, não. Só deu uma risadinha aqui. A Bárbara de Cesaro também.
0: É.
1: Só falou assim, e aquela banda que não volta nunca? Não tô reclamando, tô só falando.
0: Eita,
1: né? O Eduardo Borges também, a Priscila Piai, a Elane Ginoso, o Emerson também já colocou a gente. O De Constantino falou, ó, cadê 3 mil pessoas? Não tô reclamando, só tô falando.
0: Agora eu não tô reclamando também não, mas eu vou falar. Duvido vocês colarem com a gente no nosso YouTube. youtube.com/mixtudonamix. Entra lá, se inscreve no canal. Nosso canal tá crescendo, gente. 3.500 novas pessoas.
1: Poderia
0: lá.
1: Poderia ter 10 mil.
0: Não. A gente, calma, a gente nasceu.
1: Não,
0: gente é um baby ainda.
1: Não,
0: reclama, que são piora, Caco.
1: Eu só tava falando. De repente a pessoa vai entender o recado.
0: E vai lá se inscrever.
1: É.
0: E vem me ver. Caco, a gente tá de cinza. Meu Deus, quase.
1: Quase.
0: Mas sabe uma coisa que eu não vou reclamar? Na verdade, eu vou agradecer.
1: O quê?
0: Batemos 50 mil seguidores no @Mix Tudo na Mix. Sabe o que, que a gente tá, Caco?
1: O quê?
0: Rap.
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1: Mixão 6 e 12, Nickelback, Someday. E hoje é segunda-feira, o famoso dia que todo mundo fala: eu odeio segunda-feira, que preguiça de trabalhar. Meu Deus, o transporte público tá lotado. Perdi o horário hoje. Qual é a reclamação do dia? Não, reclamação não, porque a gente já fez programa que reclamar não é bom. Vamos só falar. Só falar.
2: Eu não tenho muito do que reclamar de segunda-feira, sabe por quê, Kery? Porque é o dia que o Mix Tudo volta.
1: Exato.
2: E aí a gente passa o final de semana o quê? Deprimido, triste, embaixo da coberta, chorando, porque não tem Mix Tudo.
1: Não tem Mix Tudo pra jogar com vocês,
2: não, tô
1: cara.
2: Reclamando, tô só falando, a gente sofre também.
1: Saudade. Só que aí, galera, seguinte, hein? Não tô reclamando também, mas gostaria que vocês colassem no youtube.com/mixtudonamix pra me conhecer. Você quer imagens da Giza? Entra lá. Você quer imagens do nosso apresentador Caco Grandino? Entra lá. youtube.com/mixtudonamix. Aproveita pra me seguir também. Eu sou a Giza.on, G-I-S-A.on nas redes sociais. E o Caco é o...
2: @CacoGrandino. Não tô reclamando que você não tá me seguindo, mas tô te avisando que você podia seguir.
1: Agora, você já viu aquele lance lá, a famosa ou famoso FOMO? De você não pertencer e não fazer parte de alguma coisa?
2: Agora explica o que é FOMO.
1: FOMO é isso. É você... Pode ser fome também, tá certo?
2: Pode ser fome. Mas o FOMO significa Fear of Missing Out. É tipo medo de ficar pra trás, ser esquecido.
1: Então, se você não segue a gente no @MixTudoNamix, provavelmente você vai sofrer de FOMO. Porque tem 50 mil pessoas lá. E se você gosta da gente, você tá fora. Você não pode tá fora, entendeu?
2: Ó, quer ver? Eu vou te ensinar como é que faz. Dá a mão aqui.
1: Vem.
2: Isso aqui, vem.
1: Vai, digita aí, vai.
2: Isso, digita aí, @MixTudoNamix. Isso. Agora, isso, indicador. Aí, tá vendo? Seguir, apertou?
1: Apertou?
2: Boa, meu
1: Gol! Amiguinho! A gente nunca mais vai reclamar. Vamos de áudio.
3: Salve, Gisa, salve, Caco. Aqui é o Félix, de Manaus.
1: Tudo bem, Félix?
3: Minha única, não é reclamação, minha única fala de hoje seria... Realmente, os patrocinadores e o dono da Mix poderia deixar 2 horas de Mix Tudo. Vamos lá, galera, vamos ajudar, porque o trânsito em Manaus tá caótico. Então, 1 hora só não tá dando mais. Então, acaba o Mix Tudo, a gente continua no engarrafamento estressado e o Mix Tudo deixa tudo mais leve. Valeu!
1: Bota pra subir o Mix Tudo na Mix. Não só aqui na grade, como também no @MixTudoNamix e no nosso YouTube, que é o @MixTudoNamix. Gente, ó, depende de vocês se a gente conseguir 2 horas.
2: Depende.
1: Vocês precisam ajudar a gente a crescer também. Vambora. É. Na verdade, aqui no Dial, a audiência já tá voando e a gente só tem a agradecer você que escolhe a gente todos os dias, de segunda a sexta, às 18 horas. O Mix Tudo tá com você no seu carro, na sua casa, acompanhando você no aplicativo, no YouTube. Então, muito obrigada. A gente só tem a agradecer. Vamos de áudio.
2: Bora.
4: Boa tarde, Giza. Boa tarde, Caco. Galera da Mix.
1: Boa tarde.
4: Adoro vocês.
2: Boa tarde.
4: Sou Joab Sullivan, motorista de aplicativo aqui de Manaus. Não tô reclamando, só tô falando. Mas passageiro que espera chegar no final da corrida pra abrir o aplicativo do banco pra pagar a corrida...
1: Ah, não.
4: Seria muito mais confortável para nós, motoristas, agilizar o nosso processo, nosso dia a dia, ele já deixar no ponto o celular de pagamento da
1: rápido,
4: corrida,
1: né?
4: Entendeu?
1: Concordo.
4: Não tô reclamando, só tô falando. Valeu, galera.
1: Valeu, cara.
2: Ó, eu acho que a galera tinha que prestar mais atenção exatamente nesse ponto aí. Inclusive, quando você pede motorista de aplicativo, meu amiguinho, o aplicativo te mostra quanto tempo demora pro cara chegar ali. Então não deixa o cara esperando.
1: Não faz isso,
2: fica lá, espera. Espera num lugar seguro, tranquilo, mas não vai deixar um amigo lá esperando você. É você que tem que estar lá na hora que ele chegar. Agora, aconteceu uma parada comigo.
1: O quê?
2: Agora, no prédio, vindo pro Mix Tudo.
1: Já tem uma coisa pra falar, Caco, hoje?
2: Tem.
1: O quê?
2: Não tô reclamando, mas...
1: Mas você precisa falar.
2: Preciso falar.
1: Bota pra falar.
2: Aliás, se você que mora no meu prédio tá escutando o Mix Tudo...
1: O que que aconteceu lá, vai?
2: Cara, eu entrei cheirosão, tomei um banho, pá, vou vir pro Mix Tudo. Tipo, cara lavada, entendeu? Chegar com a minha roupinha legal, perfumadão, pá. Entro no elevador.
1: Alguém soltou um pum.
2: Puta cheiro de lixo, cara.
1: Lixo?
2: Mas o lixo que você falou é que eu não ia falar a palavra
1: é
2: que você
1: pum?
2: Falou. Alguém mandou
1: uma
2: no
1: bomba.
2: Elevador e saiu fora. Sacou?
1: Mano,
2: você já não faz isso quando tem gente perto.
1: Não, cara.
2: Agora, você faz. Você tacar a bomba ninja e sair fora pro outro entrar, não tô reclamando, só tô falando que é falta de respeito.
1: Você
2: tá?
1: Sabia que hoje, na hora
2: eu
1: que
2: moro eu. Moro no 17º andar, eu tive que descer até o -2 com esse cheirinho.
1: Mas agora que você contou essa história, eu entendi.
2: Você
1: sabia, Caco, você sempre é cheiroso. Mas hoje, na hora que você me cumprimentou, tava diferente. Caco, calma, no stress. Just vibes.
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0: Depois do nosso primeiro bloco do Mix Tudo, só falando, não reclamando, eu toquei essa música. A gente precisava. No Stress, Just Vibes, com R.E.F.M. Olha que da hora, né?
1: Mas também não vou reclamar, mas eu acho que você poderia ter tocado outra música já.
0: Você não gostou dessa?
1: Não, eu gostei, mas eu acho que você poderia ter engatado uma segunda. Já na mesma
0: só
1: vibe.
0: Só depois dos reclames, só que é do Plim Plim.
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0: 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Só que antes de mais nada, o programa hoje é sobre falar, não é reclamar, tá? Eu só tô falando. E aí eu quero aproveitar, porque eu quero saber o que a Fabi acha disso. Gente, fui viajar no final de semana passado pra Itajubá. Eu sei que tem ouvinte de Itajubá, você vai saber do que eu tô falando. Tem uma sorveteria em Itajubá, que ela é muito antiga, o sorvete lá, né, a família que faz, tá. Fui lá, né, 13 anos depois. Cheguei na sorveteria, doida pra mostrar o sorvete, o famoso sorvete pra minha esposa. Adivinha o que aconteceu? Pedimos a bola. Pois na hora que ela que lhe ofereceu a bola de sorvete, Caco, pra minha esposa, adivinha o que aconteceu? Não aceitava cartão, não aceitava Pix, não aceitava link de pagamento, só aceitava dinheiro. Eu falei, o que é isso, dinheiro? E agora, o que fazer? Ela, I'm sorry, aqui a gente não aceita nada a não ser dinheiro. E aí, pra piorar, não tô reclamando, tá, gente? Só tô falando. Ela pegou de volta a bola do sorvete. Gente, eu no lugar, eu juro, eu ia falar assim, fica com a bola, sorvete. Eu vou melhorar. A gente vai aceitar outra forma de pagamento, porque é uma cidade universitária. O Brasil e o mundo passa por lá. Fabi, eu não tô reclamando, só tô falando, mas você, que tá sempre falando com os empreendedores, eu não sei quem que foi pior, se fui eu que vivi isso ou se foi o empreendedor que perdeu a venda.
1: Boa noite, Giza. Com certeza foi o empreendedor que vendeu a venda. Não dá pra perder venda porque você não tem a forma de pagamento
0: não
1: suficiente.
0: É.
1: Na verdade, você tem que estar preparado aí com todas as formas de pagamento para atender o seu cliente, né? Então, a gente vai falar com os empreendedores hoje.
0: Vamos, por favor.
1: A gente sabe, né, que essa facilidade é um fator decisivo para fechar a venda. Você não teria ficado sem o sorvete, sua esposa não teria ficado sem o sorvete se ela, a pessoa tivesse aí outras formas de pagamento, né? Muita gente acha que oferecer várias opções de pagamento para o cliente é sinônimo de complicação, né? De complicar o controle financeiro e correr o risco de não receber. Mas
0: pois
1: isso está completamente equivocado, né,
0: gente? Gente, eu contei até a minha história aqui, porque, de fato, gente, esse assunto ele é muito importante. Porque hoje, né, as demandas chegam ao empreendedor por vários caminhos, a gente sabe disso. Tem gente que fecha a venda até pro WhatsApp, né? A Fabi já falou sobre isso aqui, pelo telefone, pessoalmente, pelo marketplace. Haja planilha para controlar tudo também, não é, Fabi?
1: Exato. 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
0: 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Ô, Fabi, mesmo que, no caso, a empresa, às vezes, ela decida, eu não quero todos esses meios de pagamento. Mas é importante ter para quando acontecer, né? Que foi o que aconteceu comigo, não é verdade?
1: Exatamente. 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Muito rápido. 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
0: 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Então fica essa dica. Eu fiquei sem meu sorvete. Nem lembro mais o sabor daquele sorvete. 13 anos sem tomar a bola de sorvete. Voltei sem tomar um sorvete, Fabi. Mas enfim, é raro, mas acontece muito nesse mundo do empreendedorismo. Mas fica a dica aqui. Fabi, você volta amanhã?
1: Com certeza, Gisa, volto sim.
0: Boa semana, viu? Você. Beijo!
1: Boa semana, tchau!
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0: 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Caco, o que, que a gente faz? A gente vai de música agora?
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0: Ou a gente resenha só um pouquinho com o nosso povo? O que, que você acha? Vai, não reclama, Caco. Não, eu não, deixei na tua mão o programa da rádio,
3: não,
0: agora, vai.
3: Meu estado de espírito diz que... Pode ir pra música.
0: Ah, bom. Tá bom.
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1: Gente, sobre a bola de sorvete lá em Itajubá, não tô reclamando, viu? Só tô falando, porque é uma sorveteria que é uma relíquia da cidade. Então eles não aceitam dinheiro. Só que a última vez que eu colei lá, isso aqui é uma história que eu contei agora há pouco pra quem tá chegando. Como eles não aceitavam dinheiro há 13 anos atrás, eu imaginei que, sei lá, agora na era do Pix, né?
2: Sei lá, né?
1: Mas também não aceitou, não. Fiquei sem tomar. Fiquei chupando o dedo.
2: Não, mas, pô...
1: O sorvete ficou pra próxima.
2: Você podia ter pago na Publi.
1: Não tem como... Caco, eles não aceitam nada além de dinheiro.
2: Eles têm Instagram?
1: Dinheiro. Pra que dinheiro? Então. Se ela não me dá bola.
2: Entendeu? Literalmente tirou a bola da sua mão, né?
1: Pois é, cara. Fiquei sem a bola. Mas eu fiquei sem a bola, né? Era de creme, aquela bola de creme gostosa.
2: Mas tá, o que você fez depois disso? Que...
1: Desanimei, né?
2: Desanimou.
1: Ah, não, mas a verdade, sabe o que aconteceu?
2: Não.
1: Achei uma outra sorveteria do outro lado da praça. Ah. E foi muito bom. Foi uma ótima experiência.
2: Foi?
1: E eu tomei o sorvete.
2: Então, agora você
1: mas
2: tá...
1: Mas não o sorvete da...
2: Não foi o clássico.
1: Não foi o clássico. Ah, vai fazer o quê, né? O que deu. E tava ótimo, tá? Não tô reclamando. Tem áudios, nossa querida Yas. Gente... Áudios no arroba mixtudonamix ou no meu no giza.on falando sobre alguma coisa que já te incomodou hoje. Não é reclamando, é só falando, tá? Vamos de áudio.
3: Boa noite, Giza.
1: Boa noite,
3: Caco.
2: Boa noite.
3: Muito bom estar aqui de novo com vocês. É Luciana Hatz de Valinhos, São Paulo.
1: Tudo bem, meu amor?
3: Não vamos falar que é uma reclamação.
1: Tá bom.
3: Mas vamos dizer que há aproximadamente 16 anos eu falo de uma coisa todos os dias e os meus filhos não me escutam. Todos os dias, quando eu chego em casa, tem aquele mundo de louça pra lavar.
1: Ai.
3: Se eu tiver 20 copos dentro do armário da cozinha, quando eu chegar em casa pra fazer o jantar, vai ter 20 copos pra eu lavar. E, tipo assim, são só dois adolescentes em casa e meu marido. Então, não é que a gente tá dando uma festa, é que cada hora que um vai beber uma aguinha, um refrigerante, um suco, pega um copo novo e larga em cima da pia. Então são 16 anos pedindo para que eles colaborem com a mamãe. Só que aí quando eu chego em casa e vejo aquele mundo de louça, eu fico muito bravo e me recuso a fazer o jantar e falo para eles comerem pãozinho com alguma coisa, eles ficam bravos e eu viro a carrasca. Agora eu ficar pedindo por 16 anos colaboração, aí eu me torno a chata reclamona, né?
2: Tá, então vou fazer o serviço social aqui.
1: Você vai fazer?
2: É, ô maridão, ô dois marmanjos. Toma vergonha na cara, né, meu? Vai lá, vai usar o copo. Ou você pega, usa o seu copo o dia inteiro, joga uma aguinha nele e deixa no cantinho. Ou você pega melhor, pega uma garrafinha, que é o que eu faço, eu não fico usando o copo. Eu vou lá, encho uma garrafa d'água, fico tomando lá, acabou, eu encho a garrafa. E aí você deixa de ficar usando o copo. Aliás, por que não lavou, sujou, lavou? Quer dizer, usou, sujou, lavou.
1: Pois é.
2: É simples, são três passos.
1: Eu acho que esses cabras machos aí, eles estão precisando, sabe o quê?
2: Do quê?
1: Aprender a saber viver, cara.
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0: Será que a nossa ouvinte que mandou o áudio, não reclamando, mas falando dos filhos, dos copos sujos, ela gostou dessa música que a gente escolheu pra ela? É Preciso Saber Viver? Não pra ela, mas pros homens da vida dela? Será? Não sei, né, Caco?
1: Eu acho que foi uma boa mensagem, né?
0: Eu acho, cara.
1: E, inclusive, eu dei umas dicas aqui na live.
0: Ah lá, ela apareceu.
1: Ah, você vai me cortar, Yas? Não tô reclamando, só tô falando.
0: Não, mas é que ela apareceu.
1: Ah, ela apareceu?
0: Ela apareceu!
1: É mentira!
0: É!
1: Então bora!
0: Vambora!
2: Obrigada, foi ao ar, amei, amei. Ver meus filhos e o marido tomando bronca em rede nacional.
0: Viu?
2: Tomara que hoje não tenha louça. Valeu!
0: Você vai chegar lá, vai estar tudo limpo a louça.
1: Olha lá, eu tô falando que o Mix Tudo também tem função social.
0: Eu tô falando,
1: se você,
0: cara,
1: às vezes tem alguma coisa pra falar pra uma pessoa, você tá com vergonha, fica tranquilo, manda um áudio. A gente avisa a pessoa.
0: A gente avisa. É, aqui é o correio direto, né?
1: A gente não falou que aqui a gente tá no saque?
0: É o saque Mix Tudo.
1: É, o saque Mix Tudo, entendeu?
0: É,
1: exato. A galera pode mandar aqui que não tem problema. Mas assim, também não queria falar nada.
0: Você vai reclamar de novo, cara?
1: Não, não vou reclamar.
0: Tá reclamando, né?
1: Não tô reclamando.
0: Qual que é da... O que você vai falar agora?
1: Não, eu ia falar que, sei lá, faltou um cafezinho. Não,
0: aqui no estúdio?
1: Não, imagina.
0: Vamos isso. Tomar um café?
1: Não, vamos.
0: Não, um cafezinho, vai. Vamos.
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0: Cadê os áudios? Duvido que ninguém tenha uma questão hoje pra falar, sabe?
2: Você tá reclamando?
0: Não, tô só falando.
2: Ah, tá.
0: Hoje não é dia de reclamação,
2: não,
0: né? Hoje é dia de só falar, né?
2: É.
0: Não é verdade?
2: Lógico.
0: Se você tem alguma coisa pra falar pra gente, é agora. Não é reclamar. Mas, sei lá, passou por uma raiva hoje no trabalho, no trânsito. Não precisa reclamar. Fala, só conta pra gente. É sobre isso o programa de hoje, né, Caco? Aliás, o pessoal tá mandando muito aqui, viu?
2: Tá mandando muito.
0: Tem áudio, vamos lá.
2: Bora.
0: Bora, bora.
3: Boa noite, Giza.
0: Boa noite,
3: Caco. Meu nome é Fernando, sou motorista de aplicativo da cidade de São Paulo. Tenho o mesmo ponto de vista ou opinião do Caco, grandino, de motorista lerdo na frente que fica dirigindo a 20 por hora, principalmente quando tá no semáforo, o semáforo tá aberto e fica 20 por hora. Ele na sua frente devagarinho, aí quando fala o amarelo, ele acelera, acelera e você fica no farol
0: atrás.
3: Vermelho.
0: Nossa!
2: Eu fico puto. Aliás, quando você tá ali na sua faixa, não, só tô falando, você tá ali na sua faixa, o semáforo tá pra fechar, você fala, beleza, vou atravessar no amarelo, vou chegar ali na frente, tá trânsito. Vem um outro carro do seu lado esquerdo, fecha a sua frente,
0: fecha,
2: toma o seu lugar e te deixa parado em cima da faixa do lado... Você já aconteceu?
0: Ai, que
2: isso
0: ódio,
2: você?
0: Já.
2: Você tava na tua pista, o cara falou, pum, entrou no seu
0: Mano,
2: lugar e te deixou em cima da faixa. Não tô reclamando, mas ô, que puta sacanagem!
0: Tem áudio, vai.
2: Vai.
0: Mano,
2: depois você toma a multa.
4: Oi,
2: gente,
4: Caco,
2: quê,
4: boa noite, beleza? Sou a Lama, polícia de aplicativo aqui
0: Fala,
4: de São
0: Lama.
4: Paulo. Deixa eu falar uma coisa pra vocês, não é reclamando não, é só falando.
0: Tá.
4: Poxa, qual a dificuldade do passageiro entrar e dar um boa noite, um boa tarde, bom dia? Pô, tem gente que entra no carro alheio. E não dá nem um bom dia, poxa, nem um boa tarde, nem boa noite. Pô, motorista é carente. É isso.
2: Motorista
4: Excelente
2: carente.
4: Noite pra todo mundo aí, um abração.
0: Motorista carente foi muito bom, mas é verdade, né?
2: É verdade, ó, você dá bom dia, boa tarde, boa noite, muito obrigado. E antes de sair do carro, depois que sair do carro, irmão, não é a tua geladeira.
0: É, não bate essa porta como você bate a sua geladeira.
2: É, mano, respeita o carro do cara, mano.
0: Ah, já que você falou, a gente tá falando aqui de motorista de aplicativo e o trânsito tá imperando no programa hoje, vamos lá, reclamações do trânsito, mas a gente não vai reclamar, gente.
2: Não vai.
0: Só vamos falar.
2: Tá.
0: Por exemplo, Caco, a famosa seta invisível, gente, qual a dificuldade da seta?
2: Guardou a seta no bolso,
0: Exato,
2: né?
0: Ó. É você aí, ó, o motorista que muda de faixa, entra em esquina ou corta o outro sem dar seta. Deixa eu te falar, você tá colocando a sua vida em risco da pessoa também.
2: Foi o que eu acabei de falar. Tava fechando o semáforo, fui lá passar, o cara me cortou pela esquerda, pegou meu lugar e me deixou com a bunda em cima da faixa de pedestre.
0: Mas
2: foi
0: assim,
2: bem legal
0: é
2: isso.
0: É muito
2: aí.
0: Fácil a gente falar dos outros. Mas vamos falar da gente agora?
2: Claro.
0: Cara, você vai falar sim ou não e é assim,
2: tá.
0: sem passar pano, tá?
2: Esse aqui eu preciso falar, porque isso aqui eu nunca fiz.
0: Eu
2: cara.
0: Fiz. Tá... Eu fiz.
2: Essa segunda foi você que fez?
0: Eu fiz isso já na minha vida.
2: Você foi espertinha?
0: Eu fui, cara. Ai, cara, que você jogou a caneta.
2: Não.
0: Que eu posso te contar? Eu vi a caneta vindo em câmera lenta.
2: Como? Você acha que eu vou fazer isso? Mas eu não acredito que você fez.
0: Eu fiz isso, gente. Eu já fiz isso. O espertinho do acostamento. Já fui aquela
2: não.
0: pessoa que decidiu que a lei da fila não se aplicava. Fui pelo acostamento várias vezes já. Isso aí é muito feio. Mas eu fiz isso porque aconteceu de pegar um acidente. 10 horas. Já não aguentava mais.
2: Tá.
0: Meu popô já tava retrátil. Mas
2: tá.
0: Eu não falo que isso é certo.
2: Você tava com o bundinho de gaveta.
0: Eu não tava aguentando mais, cara.
2: Entendi, tá. Mas tem também aquele cara chato que fica colado na traseira. Esse cara é chato.
0: Gente, que chato isso, né?
2: É muito chato, cara. É aquele cara que gosta de andar um centímetro no para-choque do cara da frente, entendeu? E aí é só pra, tipo, tentar intimidar. Falar, ó, tô aqui atrás, mano. Você vacilar, eu vou encostar no seu carro ali.
0: Mano, é doideira isso, né?
2: Aliás, o cara, além de ser um baita de um sem noção... Aliás, você tá ouvindo a gente aqui e você faz isso de querer ficar colando nos outros. Você tem... Eu não posso falar no ar. Essa hora não dá pra falar. Isso aí Freud explica, tá? Isso
0: Freud explica. Você tem... É aquilo lá, pequeno.
2: É.
0: Eu sabia.
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0: Basta é o Carro, no youtube.com/mixtudonamix, se você tá fazendo aniversário hoje, que a gente vai mandar beijo. Vai. Esse é o primeiro ponto. Entra no YouTube, fala aí quantos anos você tá fazendo, que a gente vai mandar beijo aqui pra você no ar, certo? A outra coisa é, a outra campanha.
1: Qual?
0: Vai lá no @mixtudonamix e começa a seguir a gente, que a gente vai mandar beijo no ar.
1: Também.
0: Isso não é legal?
1: Isso é muito legal.
0: É uma forma de interação com o nosso público,
1: total,
0: querido.
1: Aliás, a gente tava falando aqui de um tema que a gente queria fazer.
0: É.
1: Do tipo de roupas que a gente não vestiria nem a pau.
0: Mas que a gente já usou.
1: Que a gente já usou.
0: Vocês gostam desse tema? A gente pensou numa quinta-feira. Já chegou um monte de gente aqui.
1: Nossa,
0: meu Deus.
1: Tá, meu Deus do
0: Caco,
1: céu.
0: Caco, entra aí, vai, dá beijo aí pra galera.
1: Pera aí que eu tenho que achar a galera aqui no Instagram.
0: @mixtudonamix. Vai.
1: Ó, então peraí.
0: Dá um passadão, aproveitar que a gente tem
1: passadão.
0: Dois minutos, vai.
1: Passadão.
0: Esse momento eu amo. Passadão. Cauã, essa... não fala dessa música. Ah, não, você só tá falando, né? Você não tá reclamando,
1: é,
0: né?
1: Exato.
0: Ah, então tá bom. Galera, ó, nosso canal tá crescendo, tá? No YouTube. A gente tá muito feliz, então entra aí.
1: Nossa,
0: youtube.com/mixtudonamix.
1: Que isso, bombou demais, ó. A Natália Moraes chegou junto com a gente, a Ana Gonçalves, Ítalo Surreal, Junovac, Oliveira Bruno, Daniel Pinho, Bruno Oliveira, salve Kelvin, meu querido, Jefferson também colocou a gente, Lua Aparecida, Monique Michele, Michele Alves Lima, Escobar, meu Deus, é muita gente,
0: é muita
1: cara.
0: Gente, pode mandar um geralzão, obrigado a todo mundo que tá no @mixtudonamix, e sobre os aniversariantes de hoje, ó, o Matheus mandou o seguinte, meu motorista de aplicativo tá fazendo nível hoje, atenção Marcos Trindade, parabéns, tudo de bom pra você, ó, aniversário da Marta Gomes também, 64 anos, Andresa que mandou aqui, parabéns pra você, fiz 30 anos, a Camila Veiga mandou, ai, meu aniversário foi dia 15 de agosto, no mesmo dia da Yas, a Yas também, gente, soprou velhinha, vocês não sabem, tá ficando velha, 23 anos.
1: Chamou a Yas de velha?
0: 23 anos, né, já tá diferente.
1: Eita.
0: Quando tinha 20, eu só tô falando, não meu tô Deus. Reclamando. Tem mais gente aí fazendo aniversário hoje, Capo,
2: agora
0: na
2: eu vou
0: live?
2: Falar assim, ó, oh, Yas, que faz de pão, na minha época, quando eu tinha a sua idade...
0: Ó, né? Oh, outro tema, na minha época, o que que tinha na tua época que não tem mais? A gente vai fazer vários temas aqui nesse programa, a gente hoje tá criativo, a gente não para, e pra quem tá chegando no @mixtudonamix no nosso Instagram, muito obrigada a você, vai lá que a gente vai colocar mais cortes lá, também tem os bastidores aqui do programa, pra você que gosta de mim, gosta do Caco, tem o meu também, segue lá, giza.on, G-I-S-A.on. Nossa, se chegar no meu, tanto que chegou no Mix Tudo.
1: Não, eu também quero
0: abre
1: no meu.
0: Abre o teu. Vamos
1: eu
0: fazer.
1: Quero no meu. Quero
0: 30
1: no meu.
0: Segundos. 30 segundos. Segundos.
1: Galera, vocês têm 30 segundos pra seguir o meu Instagram também. @CacoGrandino, se é a seu Grandino. Vamos ver.
0: Deixa eu ver, vai.
1: Não tô
0: o
1: reclamando.
0: Meu...
1: Tô vendo que a galera. Olha, a galera tá chegando. Que
0: deixa
1: legal.
0: Deixa eu ver o meu. @giza.on. G-I-S-A.on. @CacoGrandino e @MixTudoNamix. Beleza? Uai, tá valendo, não tá? Enquanto
1: valendo.
0: Isso. Alex, 43 anos, parabéns pra você. Olha, boa noite, me chamo Camila. Hoje não é meu aniversário, mas minha mãe disse que estou sempre de parabéns. Amei, maravilhosa. Yas, Supergirl aqui do programa, pois é. Meu nível é hoje. Dayana Amaral, beijo pra você. Feliz aniversário, meu amor. É isso, a Bruna Oliveira também mandou aqui, falou que o motorista dela tá soprando velhinhas hoje. Beijo pra você. Muita gente fazendo aniversário. Tem gente que gosta de comemorar, tem gente que não gosta. Maria Paula, 70 anos hoje, direto de Taubaté. Aí eu tô com dúvida, será que é verdade? Ou é a aniversaria do Taubaté? Será que é verdade?
1: Eu acho que é.
0: Não, você acha que é verdade?
1: Só tem a grávida de Taubaté, será que todo mundo de Taubaté vai inventar uma história? Tá, mano,
0: é, não,
1: rola.
0: É isso aí,
1: tem
0: galera.
1: Tem um amigo de Taubaté, inclusive.
0: Por favor, manda parabéns pra Aline Farias, Jaqueline. Claro que a gente vai mandar parabéns pra ela. Parabéns pra você, Aline Farias, tudo de melhor. Agora, deixa eu ver se o pessoal me seguiu hoje, embora.
1: Bora.
0: Eu não tô reclamando, tá, gente?
1: Aliás...
0: Se ninguém me seguiu, eu vou entrar lá agora. Peraí, deixa eu ver. Vai.
1: Meu tá legal aqui, mas
0: tá
1: eu vou
0: nada,
1: dar um toque.
0: Cara, fala
1: eu
0: a verdade.
1: Não, tá legal, mas é que eu queria dar um toque na galera pra galera ficar aqui com a gente no dial, porque daqui a pouquinho tem pede no zap, cara.
0: Ah, é? Manda sua música lá no 11983408000. Nossa, Caco. 1, 2, 3, 4, 5.
1: Ah, tá chorando as pitangas. Tem mais de 2 mil aí seguindo ela já.
0: 10, 11, 12, 13, 14, 15, 16. Não, vai embora, fiquei mal. Amanhã a gente tá de volta.
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0: noite de segunda-feira melhor de todas que você já viveu. A gente vai fazer isso, depender aqui da Mix, já é. Deixa eu te contar que daqui a pouquinho, às 8 da noite, vai ter mais uma edição do Pad no Zap. E aí você já pode começar a semana pedindo uma música bacana, aquela que vai fazer a sua semana, ó, muito melhor. Manda uma mensagem de voz dizendo quem você é, de onde você tá ouvindo a Mix, esse som bacana, pronto, é assim. O Zap da Mix, se já não tem, marca aí na agenda, porque esse número abre caminhos. 11 9 8 3 4 0 8 mil. Manda uma mensagem no Zap hoje, manda pra gente também, abusa desse microfoninho aí, pede aquele som bacana pra ganhar a semana. 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Vamos torcer. 11 9 8 3 4 0 8 mil. Agora é contigo.
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0: faltavam 6 minutos para as 8 horas. Essa música é incrível. Jay-Z com Alicia Keys, Empire State of Mind. Mais incrível é o som que você gosta. Qual que é a sua música preferida? Conta para mim numa mensagem de voz, é rapidinho. Diz quem é você, de onde você tá ouvindo a Mix e esse som bacana pra gente rolar daqui a pouquinho, porque vai começar mais uma edição do Pede no Zap. Conto contigo. 11 98340 86, o Zap da Mix, que inclusive só boas notícias. Eu tinha aqui um kit com copo e squeeze. Já estão nas suas mãos, quase nas suas mãos. Marcos Costa. Final do telefone 4448. Valeu, Marcão. Obrigado, tá? Aguarda aí que a equipe da Mix vai entrar em contato contigo e aproveita.
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0: Deixa eu te falar. O C6 Fest anunciou a data da próxima edição do festival que vai rolar no ano que vem, 2027. A quinta edição do C6 vai rolar entre os dias 20 e 23 de maio, novamente no Parque do Ibirapuera, que fica em São Paulo. A ideia do C6 Fest é reunir grandes nomes do rock, do soul, do jazz, da MPB. E outra coisa bacana sobre o festival é que ele tem uma atmosfera mais intimista, ou seja, são espaços menores e que fazem com que o público possa se aproximar das atrações. Geralmente, o C6 conta com nomes de artistas consagrados, novos artistas talentosos, por exemplo, Kraftwerk, incrível, anos 80, um dos precursores da música eletrônica, já teve. Soft Cell, Black Pumas, Pretenders, já pensou, tá pertinho do Pretenders, da Chris Hine, bom, já passaram por aí, então imagina no ano que vem. 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
3: E você sabia que um dos maiores sucessos do No Doubt foi inspirado numa história de amor de verdade? A música Don't Speak foi lançada em 1996 e fala sobre o término do relacionamento entre a vocalista do No Doubt, a Gwen Stefani, e o baixista da banda, o Tony. Os dois ficaram juntos por 7 anos,

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0: Opa, Mix. Queridos todos, ótima semana porque a gente merece. Vamos lá, melhor ouvinte do Brasil. O ouvinte da Mix é o melhor ouvinte do Brasil. Não tem pra ninguém, não. Purado, músicas bacanas e a resposta é boa agora. Até as 9 da noite, manda um som pra gente tocar. Facinho demais. É pelo zap no 11 983 408 mil. Nessa mensagem de voz, não esquece de falar o seu nome. A gente precisa de conhecer, ter aquela relação bacana, que você gosta da Mix. E aí, de onde você tá ouvindo? A nossa rádio querida, nesse Brasil grande de meu Deus. E esse som pra gente ganhar essa noite de segunda-feira. Brilha!
2: Boa noite, Rádio Mix. Boa. Aqui é a Cicinha, da cidade de Craíbas, Alagoas. Eu gostaria de pedir uma música de Capital Inicial, Sua Maneira. Eu gostaria de oferecer o meu filho, Abraão, e Eduardo, meu esposo, Marquês. Tenha uma boa noite.
0: Obrigado!

0: e 8 minutos. Step Swims, Lose Control. Gostou, né? Tá rolando.
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0: Faz o check-in aqui no zap da Mix com uma mensagem de voz. 11 983 408 mil. Nessa mensagem, a gente quer tocar sua música preferida. Faça como o Gilberto Antônio. Ele mora em Guarulhos. O André tá em Juiz de Fora, Minas Gerais. O Mikael Tariga está em Não Me Toque. Não Me Toque é uma cidade do Rio Grande do Sul. E você, tá por onde? Me conta e vamos ouvir o quê? Prepara a pedrada.
2: Boa noite, quem fala aqui é Danilo, de Bauru. Toca um Pink Floyd aí pra nós.
0: Tô falando, ouvinte da Mix é diferenciado, rapaz.
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0: Declaração de Amor. Já começa pelo título, I'm Yours, Eu Sou Seu, diz o Moraes.
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0: Peça o seu som aqui na Mix. É assim que funciona a nossa diversão de segunda a sexta a partir das 8 da noite. 11 9 8 3 4 0 8 mil. Já tem aí na agenda do seu celular? Obrigado pela consideração. Se não, já anota o número que abre caminhos. Carla, boa noite. A Carla é de Badiba City, no interior de São Paulo. Falei certo o nome da cidade? Badiba City. Ismael, paulista, está em Maceió. A Fernanda está em Barueri. E você, me conta da hoje, bora ver o quê?
2: Fala, pessoal. Fala. Da Mix. Aqui é o Ricardo, da cidade de Ribeirão Preto, interior de São Paulo. Salve. Motorista por aplicativo. Oh. Pessoal, manda aí uma pedrada dos anos 2000 aí para todos os ouvintes da Mix.
0: Opa. E brilha! Brilha! Já brilhou! E a todos os motoristas e as motoristas por aplicativo do Brasil, sempre brilham na programação da Mix.
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1: 8h26, o melhor mix do Brasil. Bruninho, tem que aparecer por aqui, né? Smoke on the window. Vamos tocar o que daqui a pouquinho? É contigo. Manda, faz o chequinho aqui no zap da Mix. No 11 98340 8000, no áudio, mandando o teu som preferido.
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0: Bora lá, fazer o check-in no zap da Mix. Pedir sua música pra começar bem a semana. 11 9 8 3 4 0 8 mil. É contigo.
2: Dona Cassiuma, música Raimundos, Mulher de Face.
0: Receba.
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0: do ELL Mix. Faltam 20 minutos para as 9. A quem apareceu aqui, porque pediram no 11 98 3 40 8000. Bay Boy da Prince, The Way I Live.
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0: É assim que funciona, manda aí a sua mensagem de voz. Faça como o Diogo de Curitiba, o Matheus tá em Salvador e o filho Romeu estão na sintonia. Obrigado, família, boa semana pra vocês. O Hélio tá em Brasília e tu tá por onde? Bora ouvir o quê? Pimentinha no ouvido, hein? Ó.
2: Boa noite, Rádio Mix, aqui é Gilmar de Lucena, Paraíba, hein? Boa. Gostaria de pedir Red Hot Chili Peppers. Vamos nessa, abraço, Mix FM, a melhor.
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0: Mix, faltam 10 minutos para as 9. Bora, segundo. Vamos começar bem essa semana tocando o seu som preferido. É assim que funciona no Pede no Zap. Então, ó.
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0: E o nosso é o 11 983 408 mil. Que música que você quer ouvir para começar bem a semana? Bora ser feliz, minha gente. O Michael está em Maringá, no Paraná. O Marcelo está em Ribeirão Preto. Quanta gente bacana, Brasil inteiro, só falta você. Manda essa mensagem de voz pedindo teu som. Faz assim, ó.
2: Fala, galerinha na Mix.
0: E aí?
2: Aqui é o Edenilson, motorista de aplicativo de Curitiba. Oh, oh. Gostaria de escutar Planta e Raiz, Aquele Lugar.
0: Boa, obrigado pela carona.
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1: Mix, o som do One Republic, Need Your Love, fazendo check-out nesse começo de semana do Pede no Zap. Amanhã, bora tocar o teu som? Já manda agora pra não esquecer. 11 983 408 mil. Apareça na casa. Ótima semana. Eu vou estar aqui, hein? Não atrasar, não.
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0: Litoral do Amapá.
1: Empresa seguirá com estudos para determinar a quantidade e a qualidade do óleo encontrado. Luana Karen.
2: O poço onde a Petrobras encontrou petróleo está localizado a cerca de 175 quilômetros da costa do Amapá, a uma profundidade de quase 2.900 metros.
0: Brasil registra redução de 30% nas mortes por malária em 2025 em relação ao ano anterior.
1: Foram registrados ainda 118.037 casos, 15% a menos que em 2024. Graziele Bezerra.
3: Se diagnosticada a tempo, a malária tem cura e o tratamento é eficaz.
0: E ainda, arte nas escolas.
1: Homologadas as diretrizes para o ensino na disciplina de educação básica.
0: O estudo deve ser organizado em quatro componentes: artes visuais, dança, música e teatro. Thaís Antônio.
4: De acordo com as novas diretrizes, o ensino de arte nas escolas deve aproximar os estudantes das diferentes formas de fazer e vivenciar a disciplina.
1: E hoje, na apresentação da Voz do Brasil, eu, Mariana Jungmann e Luciano Seixas.
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1: É na costa do Amapá que foi descoberta uma nova riqueza do Brasil.
0: A Petrobras anunciou a existência de petróleo num poço que está sendo perfurado pela empresa.
1: Assim que concluída a perfuração, será feito o levantamento da quantidade de petróleo na região.
0: Hoje, autoridades visitaram um navio sonda da empresa, embarcação adaptada para perfuração de poços em águas profundas e ultraprofundas.
2: Com a descoberta da Petrobras da presença de petróleo em poço perfurado na margem equatorial, uma comitiva do governo federal visitou nesta segunda-feira o navio sonda da empresa. A embarcação está localizada em região de águas profundas no litoral do Amapá. De acordo com a presidente da Petrobras, Magda Chambriard, o poço começou a ser perfurado em outubro do ano passado e em mais alguns dias deve ter o trabalho de avaliação concluído.
5: Nós descobrimos óleo no poço morfo, mas que até agora confirmou todas as nossas expectativas de um potencial relevante de petróleo na margem equatorial, mais especificamente no litoral do estado do Amapá. Esse poço vai acabar nos próximos, talvez, 15, 20 dias, né? Vamos ver quando é que ele acaba. Logo a seguir, nós temos que delimitar essa descoberta, ou seja, a gente tem que saber quanto é que de petróleo tem de fato nessa área, né?
2: Na semana passada, a Petrobras já havia confirmado a presença de hidrocarbonetos na região. Os hidrocarbonetos são compostos orgânicos formados exclusivamente por átomos de carbono e hidrogênio, e onde são encontrados indicam presença de petróleo e gás natural. Com a exploração de novos poços, a Petrobras pretende garantir segurança energética para o futuro, como destaca o ministro de Minas e Energia, Alexandre Silveira.
6: Que a gente possa se orgulhar de ter assim, 90% da nossa energia elétrica limpa e renovável e 50% da matriz geral. E, portanto, nenhum brasileiro em sã consciência pode abrir mão da sua soberania e das suas riquezas naturais para poder combater miséria, combater fome e fazer desenvolvimento.
2: O poço onde a Petrobras encontrou petróleo está localizado a cerca de 175 quilômetros da costa do Amapá, a uma profundidade de quase 2.900 metros. De acordo com a Petrobras, atualmente cerca de 80% do petróleo extraído no Brasil vem do pré-sal. Essa exploração deve chegar ao pico até 2035, indicando a necessidade de outras fontes de combustível fóssil. Reportagem Luana Karen.
1: Como deve ser o ensino de arte nas escolas? O Ministério da Educação homologou diretrizes para o ensino do componente curricular na rede de educação básica.
0: O documento estabelece que o ensino deve ser organizado em quatro eixos: artes visuais, dança, música e teatro.
1: O anúncio dessas diretrizes ocorreu hoje. A repórter Thaís Antônio acompanhou tudo e traz os detalhes ao vivo para a gente aqui no estúdio. Boa noite, Thaís.
7: Boa noite, Mariana. Boa noite, Luciano. E ouvintes da Voz do Brasil, de acordo com as novas diretrizes, o ensino de arte nas escolas deve aproximar os estudantes das diferentes formas de fazer e vivenciar a disciplina. E para isso ser feito, a arte deve ser dividida em quatro componentes curriculares: artes visuais, dança, música e teatro. O texto complementa a Base Nacional Comum Curricular, que estabelece os conhecimentos, competências e habilidades esperados dos estudantes ao longo da educação básica. Com isso, as escolas passam a ensinar conteúdos, métodos e processos de criação em arte como prática educativa e não apenas como atividade secundária ou recreativa. Outro destaque é a aproximação entre professores, artistas e mestres e mestras das culturas populares. A resolução reconhece a importância de incluir esses saberes no processo educativo por meio de um trabalho colaborativo com professores de artes visuais, dança, música e teatro, como explica o ministro da Educação, Leonardo Barquinhos.
8: Primeiro, a gente fortalece as quatro linguagens.